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2: Esse ano, a música mais tocada em todo o mundo, em todos os meios de comunicação, foi uma música feita por uma menina que tem mãe brasileira, mãe baiana e o pai panamenho. Então, para nós é um orgulho muito grande que essa música seja realmente recorde absoluto de execução, luto de execução, de venda, de tudo que tem acontecido nesses últimos, sei lá, nesses últimos 50 anos no mundo. Gostaria de chamar nesse palco essa compositora e cantora maravilhosa do Despacito, Érica Ender.
3: Boa noite. Gente, muito obrigada pelo... Menina. Boa noite,
2: você,
3: gente.
2: Mas você é uma menina.
3: Ai, obrigada.
2: Você sempre.
3: Uma honra estar aqui, querido.
2: Pra mim, meu amor.
3: Obrigada
2: mim,
3: pelo
2: meu.
3: Convite.
2: Obrigado por ter aceitado esse convite e ter vindo, né? Veio de lá fora, veio de... do Panamá, você veio do... Não, veio dos Estados Unidos, né?
3: Veio. De Miami.